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0: o Brandão. 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

Aleluia. O que nós queremos é mergulhar em Ti o mais fundo possível. O que nós queremos é Te adorar no lugar mais alto. É o que nós queremos.

comigo assim: o Espírito Santo conduziu Jesus ao deserto, permaneceu com ele no deserto e saiu com ele do deserto. Você não está sozinho no deserto. O deserto não é prova do desamor de Deus. Deus te ama, e como um pai corrige o filho, a filha que ama, Deus te permite passar pelo deserto para te ensinar.

garante que você vai poder suportar a provação. Por isso, alegrai-vos quando passardes pela provação, sabendo que, no final, a provação da tua fé vai produzir a confiança.

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